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depende de quem está vivendo. Que sorte então a nossa estarmos bem agora, vivos, aqui relendo essa música que deixa tudo mais concreto e traz um pouco mais pra perto.

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0: esa de Lightning Seeds, a quien estamos escuchando con Pure, a las 7 en punto de esta mañana, miércoles 23 de septiembre de 2026. Para vos, madrugadora, para vos, madrugador, buen día.
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3: 7:01.
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0: Solange Almeida com Wesley Safadão. Se é pra gente ficar, então fica, né? 7:24, buen día para vos. Y este es el momento que yo te invito a escuchar conmigo un episodio más del informativo Coamo.
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0: Saudações cooperativistas para você que nos acompanha aqui no rádio. Quem fala deste lado é o Guilherme Boller e eu trago para a sua manhã uma nova edição do Informativo Coamo. Hoje é quarta-feira, 23 de setembro de 2026, dia do soldador, dia dos filhos e dia internacional da linguagem de sinais. Reze nesta data para São Pio de Pietrelcina, da Ordem dos Frades Menores Capuchinhos. A lua está na fase crescente. Este programa que você ouve é uma produção da assessoria de comunicação da Coamo e conta com reportagem produzida por Ilivaldo Duarte. Começa agora no seu rádio o programa da família rural e cooperativista.
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0: Em um mundo cada vez mais acelerado, estar ocupado nem sempre significa estar produzindo resultados. Muitas vezes, o excesso de tarefas acaba afastando as pessoas daquilo que realmente importa, que é saber onde querem chegar e por que fazem o que fazem. Esse foi um dos principais temas abordados pelo consultor, palestrante e escritor Abraham Shapiro, em sua recente participação no programa Momento Coamo. Na conversa, o especialista refletiu sobre o propósito, produtividade, liderança, gestão e desenvolvimento pessoal, destacando a importância de transformar ações cotidianas em resultados concretos. Shapiro também fala sobre o papel do ambiente na formação das pessoas, sobre a construção da liderança baseada na confiança e sobre os desafios de manter princípios e valores em um mundo marcado por mudanças constantes. No programa de hoje, vamos destacar algumas das principais reflexões dessa conversa e trazer para você parte dos ensinamentos compartilhados pelo palestrante. Mas antes de tudo isso, o nosso programa vai para um rápido intervalo. Segue com seu rádio sintonizado aqui com a gente, porque logo nós já estamos de volta.
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0: Uma agenda cheia não é necessariamente sinônimo de resultados. Segundo o palestrante e consultor Abraham Shapiro, existe uma diferença importante entre estar ocupado e ser produtivo. Para ele, a produtividade começa quando cada atividade possui um objetivo claro e um propósito definido. Ele explica por que cada ação deve vir antes dos processos, das decisões e das estratégias.
2: Essa questão de ter o porquê, de saber o que eu estou fazendo e por que estou fazendo, é o que nos dá, é o que essa bússola que nós precisamos ter na execução. É algo que eu estou observando ausência na vida dos gestores, em todas as áreas que eu atendo. Eu atendo agronegócio, eu atendo produção industrial, eu atendo área comercial, eu faço capacitação de gestores. E onde quer que eu passe, principalmente quando eu tenho que trabalhar com gestores, em qualquer nível, tá? Chefe, coordenador, supervisor, gerente, diretor, tudo isso são exemplos de gestores. Onde quer que eu passe para falar com essa gente, eu estou levando justamente essa situação. É preciso que você saiba o que você vai fazer, mas acima de tudo, por quê? Tem um livro maravilhoso, chama-se Comece pelo Porquê. Esse livro é um livro fundamental porque ele dá noção do quanto é preciso você ter um propósito para cada coisa que você faz. Porque a gestão verdadeira, o atingir um alvo, um objetivo, tem que ter como premissa por que eu estou em busca disso. O vendedor, o gerente, qualquer pessoa em qualquer posição do organograma de uma empresa, de uma área rural, o gestor, a pessoa que está lá fazendo, cuidando das aplicações na hora certa, daquilo que se chama fenológico da produção da soja, por exemplo, algo com que eu estou bastante acostumado porque a gente atende o agronegócio. Para tudo isso é necessário que você saiba o que eu vou fazer e por que eu vou fazer. Se você não sabe o porquê, a coisa se torna aleatória. E o que é aleatório é jogar com a sorte. O que você consegue jogando na loteria? Não é esse o caminho. O caminho é você saber o porquê, é você ter um propósito.
0: Todo líder começa como gestor, mas nem todo gestor se transforma em líder. Para Abraham Shapiro, a liderança não nasce apenas do conhecimento técnico ou da posição ocupada dentro de uma organização. Ela é construída a partir da confiança, da coerência e da capacidade de ajudar outras pessoas a alcançarem seus objetivos.
2: Liderança. Na minha visão, 30 anos de experiência na área de consultoria e de capacitação de gestores de todos os níveis. Eu vou dar um exemplo muito interessante. Um gestor, um gerente de vendas. O gerente de vendas, ele precisa contratar um vendedor. Ele precisa treinar o vendedor, ele precisa colocar esse vendedor diante da visão do mercado que ele terá que atender. Ele tem que estabelecer meta com esse vendedor e depois ele precisa apoiar. O que vem a ser o apoio? O apoio não é executar a tarefa do colaborador ou do vendedor em lugar dele, não. Ele tem que ajudar aquele colaborador a atingir suas metas. À medida em que ele apoia esse vendedor, para que o vendedor possa atingir suas metas e vencer as dificuldades que normalmente ele vai encontrar, começa a existir uma relação de confiança entre esse vendedor e o gerente dele. Essa relação de confiança é tal que, crescentemente, faz com que esse vendedor olhe para seu gerente com um nível tal de confiança que no momento em que o gerente disser é para lá que você tem que ir, ele vai. Esse é o momento em que ele deixou de ser apenas um gerente e se tornou um líder. A liderança não advém de cursos. A liderança não advém de você ler livros ou estudar. A liderança advém da coerência em você construir algo em cima da gestão. Se você é gerente de alguma coisa,

0: Você é encarregado de alguma coisa e você sabe o porquê você tem que cumprir aquilo. À medida que você cumpre com coerência, você se torna confiável. A confiança é que faz com que você se torne líder. É o que eu vejo na Coamo. Você quer maior exemplo do que o Dr. Haroldo? A cooperativa Coamo foi construída em cima do quê? De exemplo e de coerência. Esse homem, esse grande personagem da história do nosso país, Dr. Haroldo Galassini, é alguém que corresponde perfeitamente ao conceito de liderança tal como eu coloquei aqui. Ele foi colocado como gestor e ele foi tão coerente, foi tão leal aos princípios estabelecidos pelo cooperativismo que ele hoje é um líder reconhecido, inegável, inequívoco.
1: O ambiente em que uma pessoa vive, trabalha e se relaciona influencia diretamente seu desenvolvimento. Durante a conversa, Abraham Shapiro faz reflexões sobre o comportamento, crescimento profissional e evolução pessoal, destacando como os ambientes podem estimular ou limitar o potencial das pessoas.
0: Olha a lata de Coca-Cola. No supermercado, ela custa R$ 4,00. No restaurante, R$ 8,00. No aeroporto, R$ 15,00. E se você comprar uma lata de Coca-Cola para tomar dentro do avião, ela custa R$ 20,00. É a mesma latinha de Coca-Cola, é o mesmo produto que está lá. O que variou? O ambiente. Então, o meu valor e as minhas competências, como você iniciou colocando o nosso diálogo aqui, dependem não só do meu desempenho, mas depende de onde eu desempenho essa minha competência. O meu valor está diretamente ligado a isso. Então, eu tenho que estar ligado a qual o ambiente que eu frequento, em que ambiente eu estou, qual é o meu círculo social. As pessoas com quem eu convivo estão justificando os valores que eu tenho? Ou eu sou obrigado a descer o nível para que eu me corresponda a elas? Então, isso faz toda a diferença. O ambiente é que nos linka, nos dá o valor que o nosso valor precisa ter.
2: Simples assim.
0: É assim que funciona. Eu observei isso na prática também, tá? Funciona desse jeito. Toma o exemplo da latinha de Coca-Cola do jeito que eu te falei.
1: Na parte final da entrevista, Abraham Shapiro deixa uma mensagem dirigida aos produtores rurais, cooperados, colaboradores e famílias que fazem parte do universo do cooperativismo. Ele fala sobre fé, esforço, perseverança e sobre a importância de compreender o propósito daquilo que fazemos todos os dias. Uma reflexão que conecta trabalho, realização pessoal e construção de futuro.
0: Três coisas. A primeira delas, conheça a história de José, do Egito, no livro de Gênesis, o primeiro livro da Bíblia. Segunda delas, tenha fé e temor por Deus. Ter fé em Deus é você saber que tudo, absolutamente tudo, vem das mãos dele. Terceiro, esforce-se, invista esforço. Seja um sócio de Deus na natureza e no mundo, porque é fruto do esforço a realização. E é de acordo com o esforço que você recebe a recompensa. Essa é a minha receita e é o que eu quero deixar para todos os nossos espectadores.
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5: Eu trago agora a cotação dos produtos agrícolas com os preços praticados pela Coamo na praça de Ponta Porã na tarde de ontem. A soja, saca de 60 quilos, ficou cotada a R$ 131. A saca de milho ficou cotada a R$ 49,60. Trigo tipo 1, R$ 79. Novamente, então, os preços praticados pela Coamo em Ponta Porã. Soja, R$ 131. Milho, R$ 49,60. Trigo tipo 1, R$ 79. Lembrando que estes foram os preços praticados pela Coamo com base em Ponta Porã na tarde de ontem.
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1: Na Nós já vamos chegando ao final de mais uma edição do Informativo Coamo, mas antes de encerrarmos o programa de hoje, eu faço um convite para os cooperados e produtores ouvintes de Sertanópolis e dos municípios próximos no norte do Paraná. Na próxima segunda-feira, dia 28, a diretoria da Coamo e da Crede Coamo estará presente na nova unidade da cooperativa para se reunir com os produtores locais e apresentar os serviços, produtos e benefícios que são oferecidos pela cooperativa ao seu quadro social. A reunião vai ocorrer na unidade da Coamo de Sertanópolis a partir das 9:30 da manhã. Participe você também e venha conhecer mais informações sobre a atuação e as atividades da maior cooperativa agroindustrial do Brasil. É na segunda-feira, dia 28, às 9:30 da manhã, na unidade da Coamo de Sertanópolis. Com esse recado, eu encerro o programa de hoje, sempre agradecendo a todos que diariamente nos acompanham aqui no rádio. Amanhã, nós estamos de volta, trazendo para você uma nova edição do programa da Família Rural e Cooperativista. Um forte abraço para todos que nos ouvem e até o próximo Informativo Coamo.
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6: 10:03.
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4: 12 horas en punto.
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5: 14 horas, 3 minutos.
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3: 16 horas, 6 minutos.
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